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Las 23 horas, 40 minutos. 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

José Paulinho! Obrigado, Marco. Valeu.

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0: Então, é a hora e a vez do flashback, começando pelas ondas da 91.5, Cerro Coraia FM de Pedro Juan Cavaleiro, Paraguai, para o mundo. A partir de agora, chegando para te fazer companhia nesse domingão, dia 30 de agosto de 2026, mês de agosto, dando tchau, né, Carol? A semana começa setembro. Vocês pararam para ver quanto passou voando esse ano? Hã? Passou voando. Chegando para te fazer companhia, então, eu, Vanderlei Teixeira, direto de Balneário Camboriú, Santa Catarina, em conexão com a 91.5, em mais um domingão, né, cara? 11 anos no ar, levando as melhores músicas do passado pelas ondas do rádio, né, cara? Que bom ter a sua companhia nesse domingão. Por aqui, desde ontem, clima de chuva, né, cara? Promessa é chuva até amanhã. Na região choveu granizo, fez estrago. Graças a Deus, aqui ficou só na chuva, né, cara? Não sei como é que tá o clima aí em Ponta Porã, Pedro Juan Cavaleiro, mas aqui o negócio tá virado em água, né, cara? Virado em água. Mas faz parte, né, cara? Vamos lá. Mês de agosto, pelo menos teve épocas aí que era aquela seca, né, cara? Só vinha chover em setembro, lá pelo dia 7 de setembro, era batata chuva, né? Estamos encerrando agosto com chuva, isso é bênção também, né, cara? Tem que ver por esse lado. Estão prontos, preparados para mais uma programação das 18 às 21? Tem mais uma edição do nosso programa com as melhores músicas do passado. Começando muito bem, né, cara? Com a década de 90, o Eurodance. Eu falo que, para mim, a melhor década é de 80, sem dúvida, né, cara? Mas a década de 90 foi charmosa, né, cara? Vamos dizer assim, charmosa, muita coisa boa. Foi o Eurodance invadindo o planeta, né, cara? Foi muito bacana. Aí nós vamos começando esse primeiro bloco, ó, voltados para o Eurodance. Aumente o volume, vem comigo, regulando graves, médios e agudos. A partir de agora está no ar mais uma programação.
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1: Tá aí, legal, cara, curtindo Ice MC, It's Rainy Day, essa também tocou e tocou muito, né, cara, é o Eurodance no seu rádio do Boiú, passando por aqui, Partner Lover, essa também, né, cara, como não ficar parado, né, como ficar parado ao som, né, cara, de W, também Corona, This is River on the Nile, é brasileiríssimo, né, cara, Corona, que encantou o planeta com essa música, né, cara, falou em baile retrô, falou em festas, né, cara, de flashback, não tem como deixar de fora o Eurodance, que marcou realmente a década de 90. Você que me ouve nos quatro cantos da nossa linda fronteira, em Pedro Juan Cavaleiro, em Ponta Porã, muito obrigado pela audiência. Meus amigos internautas, você que me ouve pela internet, muito obrigado pela sua companhia. Meu amigo James, em Balneário Camboriú, curtindo a 91.5. Tamo junto, irmão, tamo juntos. É, cara, a nossa rádio espalhando cada vez mais, né, cara? Estamos espalhados pelo Brasil e a galera curtindo pela internet sempre. Um abraço para você onde quer que você esteja. E a linha direta com o Vanderlei Teixeira, 679-9185-7118. Manda uma mensagem para mim, será um prazer mandar um alô para você, beleza? Ah, legal, né, cara? Mais um domingão, dia 30 de agosto, último domingo do mês de agosto, né, cara? Com chuva em Balneário Camboriú. É, rapaz, tem previsão até amanhã, né? E o mês de outubro se aproxima, né, cara? O que tem em outubro, Vanderlei Teixeira? Temos a eleição, né, cara? Que é um marco muito importante para a história do nosso país, né? E depois, 17 de outubro, o local é o mesmo, as feras são as mesmas. DJ Maurício Nascimento e DJ Vanderlei Teixeira em mais um baile retrô. Vai ser espetacular, né, cara? Convites, ó, já estão disponíveis com a galera da Paróquia Perpétuo Socorro, né? A R$35, tá? Então, ó, vai convidando a galera, vai preparando o look retrô, né? E a gente vai estar tocando só as melhores. Se você perdeu a primeira, perdeu a segunda, não vai perder a terceira, né? Hã? Eu não vou faltar, cara. Eu vou viajar 1.200 km pra estar aí com vocês pra fazer essa super festa, né? Quero encontrar cada um de vocês lá, beleza? Combinado? Vamos lá, vamos de música. Isso aqui vem pro meu amigo James, né, cara? A música de Hendrix 60. Mais uma da Eurodance. Ou Carol, essa também é top, né, cara? Vamos juntos até as 21. Tem Vanderlei Teixeira pelas ondas da 91.5.
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1: Rapaz, essa música aqui me remeteu, sabe pra onde? Lá para Boate Túnel. Boate Túnel, pra quem mora em Porto Porã, ficava ali, ó, no fundo, né, cara, da Pizzaria Guarujá, da antiga Pizzaria Guarujá, tinha Boate Túnel. Isso em 1994. A galera dançava ao som de Master Boy, ao som de Hendrix Sixt, né, cara? Ao som de Labuche e tantos outros mais, né, cara? Eurodance, um período bacana da música mundial também, né? Que legal, cara. Mandar um alô para o meu amigo Timóteo Dias. Alô, Timóteo Dias, em Ponta Porã, curtindo a 91.5 em recuperação ainda, né, cara? Ei, de molho. Ei, meu amigo Timóteo, melhor para você, né? Tá aí acompanhando o Timão também. O Timão tava perdendo de 1-0 com o Santos. Esse nosso Timão tem jeito não, né, cara? Esse ano já foi, né, cara? Não ganhamos quase nada. Eu acho que não vou ganhar nada, né? Vamos deixar pro ano que vem, né? É, vida de corintiano não é fácil, não, rapaz. Vocês acham que é fácil, né? Mas nós não desistimos nunca, né, cara? Corintiano é isso, né, cara? Mas vamos falar de coisa boa, né, cara? Já o Corinthians não tá aquelas coisas. Vamos falar do Baile Retrô 2026. 17 de outubro, o Salão de Festas da Divino Espírito Santo, no Marambaia, né, cara? Uma mega estrutura de som, iluminação, painel de LED, né? Da KM Sonorização, cara. É meu amigo Maurício Nascimento com toda, né, cara, a estrutura para mais uma super festa realizada pelo SAD, Serviço de Animação Vocacional da Paróquia Divino Espírito Santo. Toda a renda é destinada aos jovens seminaristas para que eles possam fazer, né, cara, as viagens, os cursos, as formações. Tudo isso vai despesa, né, cara? Então essa festa é feita uma vez por ano para arrecadar fundos, criar um caixa para essa finalidade, né? Mais uma vez, muito obrigado a dona Leila e toda a equipe do SAB e da Paróquia Divino Espírito Santo pela, né, confiança em mim e no Maurício em mais uma super festa, mais um baile retrô se aproximando, beleza? Vocês vão perder? Eu não vou, cara, eu vou. Tá aí, ó, nas vésperas, já que sou bobo de perder, sou nada, né? Tá? Convida a galera, prepare os looks, ensaia os passinhos, né, cara? E, ó, vai lá se divertir a valer. Você que não tem idade ainda, não vivenciou essa época, vai lá pra você ver como é que era. E a galera dançava, se animava nas festas antigamente, beleza? Convidado, todo mundo convidado, né? Agenda aí, 17 de outubro, tá pertinho, beleza? Vamos lá, seguindo nessa pegada de Eurodance, Labuche Tonight is the Night. Essa música também é show, né, cara? Passou a Get Keep It Up do Master Boy, agora a gente entra com Labuche, beleza? Vamos juntos, esta é a 91.5, por aqui tem Vanderlei Teixeira até as 21.
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1: Tá aí a música Intermission, Check His Feet in My Heart. Aê, saudade da Chattanooga em Campo Grande, cara. Eu lembro dessa música que me remete lá pra Chattanooga. Aê, festona boa, cara. Chattanooga não era um espaço grandioso, né, cara? Mas era aconchegante. Uma iluminação fantástica, cara. Ah, aquele super estrobo lá quando acionava, tinha a galera dançando ao som de ICMC, ao som de W, ao som de Master Boy, Intermission e tantos outros mais, né, cara? Uma boate realmente ficou na história da capital morena de Campo Grande, né, cara? Ah, quem teve o prazer de conhecer sabe o que eu tô falando, né, cara? Assim como Ponta Porã teve o Herman's Club, que ficou pra história também, né, cara? A boate do Hotel Cassino Amambai, que ficou pra história. Edifício Pioneiro, que mais? Boate Albicelete, Associação Japonesa de Amambai. É, cara, só locais de muita alegria, muita festa, né, cara? Coisa boa. Anos 80, 90, sensacional, né? Alô, Celestino Fernandes em Ponta Porã, curtindo a 91.5, já tá se preparando pro baile retrô 2026, né, cara? E amante do bom e velho flashback. Legal, né, cara? Você que me ouve no aeroporto em Ponta Porã, aquele abraço. Você do Grande Marumbaia, você do Estoril, Recanto do Bosque, São João. Ô, saudade de casa, hein, cara? Saudade do São João, né? Alô, galera do Santa Isabel, você que me ouve no IP1, IP2, você que me ouve no Camel Saad, aquele abraço, você no Jardim Primavera, você que me ouve em Pedro Rui Cavaleiro, no bairro Maria Vitória, San Gerardo, bairro Obreiro, graças por tua companhia. Você, amigo internauta, ó, muito obrigado pela audiência. Canções de Eurodance, gente, é para vocês terem uma ideia, né? Eu falo sempre que anos 80 foi sensacional, melhor década pra mim, né? A gente ouvia música assim, fita cassete, gravada de rádio, nos 3 em 1, ou em disco de vinil. Quando o disco dava uma ranhura, ficava aquele tchic, tchic na música, né? E aí, cara, você ouvia lá do A e lá do B. Então, o sucessor da fita cassete e do LP não poderia ser nada mais do que o CD, né, cara? ABCD, né, cara? Chegou o CD. Qualidade limpinha de áudio, né, cara? Então, eu comprei um duplo deck digital da JBC pra ouvir o CD. Cara, era fantástico. Hoje tá tudo nas nuvens, né, cara? Vamos fechar esse bloco com DJ Bobo, cara. Como é que é? Lobbies and Round. Essa música é legal, cara. Eu não sei pronunciar legal em inglês, mas deu pra entender, né? Se não entendeu, escuta DJ Bobo cantar que tá tudo certo. A gente vai faturar e eu volto com muito mais.

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0: Aí de volta, né, cara? O song Dr. Alban, It's My Life. Ah, lembra dessa? Como não lembrar, né, cara? Que legal. Domingão, dia 30 de agosto de 2026. Mais um programa, né, cara? 11 anos no ar, a hora e a vez do flashback, né, cara? Tudo começou, cara, sem muita pretensão. Quem diria, né, cara? Ah, que a gente já completaria 10 anos, agora 11 anos, caminhando para 12 anos, hein, cara? Quando eu mudei aqui para Santa Catarina, falei, agora, cara, como que eu vou fazer a programação? É algo que me completa, algo que me faz bem, é algo que as pessoas que receberam esse presente de ter um programa voltado ao passado, aos domingos, na fronteira, já acostumou, já pegou para si, falou, e agora, como que a gente vai ficar sem o programa? Vanderlei, você não pode parar, tal. Mas eu tenho um amigo, cara, que eu falo que ele é um mestre, né, cara? É o mestre dos magos. O GR, né, cara? O GR, juntamente com o Antolin Cantaluppi, da 91.5, nós achamos uma fórmula, cara, de transmitir em tempo real, né, cara? Ah, eu aqui em Balneário Camboriú, vocês aí na fronteira, em tempo real, tudo que eu falo aqui já chega aí pra vocês. É diferente de um programa enlatado, né? Programa enlatado, você edita ele, monta tudinho, faz a locução e manda por e-mail. Chega lá, abre o computador, dá um clique e rola. Aí não tem participação, não tem como interagir com a locução, nada, né? Aqui é diferente, é em tempo real. Então, quer mandar o WhatsApp pra mim, faça como o Felipe do Copa Fronteira, ó. Já mandou aqui, ouvindo as melhores músicas do passado, sintonizado na 91.5. O grande Felipe no Copa Fronteira, um abraço para você, para sua família. Baile Retrô chegando, eu sei que você estará lá presente também, aproveitando essa super festa realizada pelo SAVE, Serviço de Animação Vocacional da Paróquia Divino Espírito Santo. Legal, né, cara? Agora vamos partir pro seguinte, nós tivemos o Eurodance. Agora a gente vai cair na melhor década, eu falo, né, cara? Vocês que não curtiram a década de 80, eu só lamento, tá? Quem curtiu sabe do que eu tô falando, que só tem pérolas, né? Hã? E você que tem, cara, nasceu agora em 2015, 2010, 2006, 2020, né, cara? Tá ouvindo a programação e tá gostando. Cara, vem com a gente. Música boa não tem prazo de validade, né? E é pra todo mundo, beleza? Vamos juntos até as 21, tem Vanderlei Teixeira pelas ondas da 91.5.
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0: legal, né, cara? Daí a música do The All To Feel Your Love, traduzindo para o português, o seu amor. Legal, né, cara? Essa é uma das músicas que marcaram uma década de 80, o começo da década de 80, né, cara? Digo ali, 85, 86, a galera dançava ao som de The All To Feel, né, cara? Vou confirmar aqui, né, cara? Cadê o ano, cara? Tá aqui. Vamos lá pra ver, pra não dar informação errada, né, cara? A gente fala que foi tal ano e não é, né? Cadê, cara? Não tem essa ficha técnica aqui. Vou ficar devendo, né, cara? Mas o que eu ia falar dessa música, eu vou falar, né, cara? Ah, no baile retrô do ano passado, foi bacana demais de ver a galera. Os jovens, principalmente, a hora que eu toquei essa música, foi um griteiro só, cara. E eles cantando do começo ao fim essa música, foi sensacional. Parecia até que era deles, né? Ah, foi muito top, cara, e ficou marcado, sabe? É sinal que as boas músicas, ela serve para todos, né? Independente se você viveu naquela época ou não, você pega para si e fala, não, essa música aqui meu pai que me mostrou, eu gosto muito dessa música, papapá. Então toda música tem seus porquês. E essa aí marcou a festa, o baile retrô do ano passado, beleza? Para mim, né? Nesse ponto que eu vi as jovens cantando e dançando, foi muito legal. Passou por aqui também Denise Williams, Let's Hear It for the Boy. Essa aqui é do filme Footloose, né, cara? Na hora que eles estão aprendendo a dançar passinho, e aí eles colocam essa música, né? Pra você que não assistiu Footloose ainda, é sensacional o roteiro, né, cara? É, acontece um acidente, morrem jovens lá, inclusive, acho que a filha de um pastor, né, cara? E aí proíbem a dança na cidade. E pela morte dos jovens. E chega um novato na cidade, cara, e o que que ele faz? Ele leva a dança para a cidade de novo, né, cara? Contrariando tudo aquilo que os outros pregavam e tal, e muito bacana o roteiro do filme. Isso aí é anos 80, se você não assistiu ainda, Footloose, né, vale a pena, beleza? Irene Cara, que falar de Irene Cara, né, cara? Wanna feel, né? É, Flashdance, cara, Flashdance sensacional também. Encheu o cinema, né, cara? Na época eu fui assistir no cinema e cada música da trilha sonora do filme ficou marcada, né, cara? Além dessa daí, né, cara, tem outras, tem de Donna Summer, tem de aquela Mini, que também é uma música sensacional, né, cara? E tantas outras. Então, cada filme tinha a sua trilha sonora que marcava, né, aquela época. E a gente tá relembrando aqui algumas dessas músicas, sensacional, né? Bacana. Alô, Paulo Sérgio Villarroel, do Jardim Primor, em Ponta Porã, curtindo a 91.5 nesse domingão. Obrigado pela sua audiência sempre, né, Paulo Sérgio? Sempre. Um abraço aos amigos, então, de Ponta Porã, de Pedro Juan Cavaleiro. Lembrando que 17 de outubro estarei com vocês em mais um baile retrô, beleza? Vamos pegar essa aqui, a música de Madonna, Papa Don't Preach. Ah, essa música é legal, cara. Isso aqui é do tempo do Jatinho Lava Jato. Muita gente que nunca ouviu falar, né, cara? Jatinho Lava Jato. Só quem viveu na década de 80 vai lembrar, cara. Um lugar aconchegante, bacana. E Madonna lançou esse LP, tinha essa canção, Papa Don't Preach. Eu tinha esse disco, hein, cara? Top de linha. Vamos lá? Seguindo até as 21, tem Vanderlei Teixeira pelas ondas da 91.5.
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Cabe Magic, é tema do filme Highlander. É, rapaz, legal, né, cara? Mais uma da trilha sonora de cinema, né, cara? Anos 80 parecia tão fácil, né, cara, de emplacar sucesso, né? Passou aqui Madonna, Papa Don't Please. Madonna até hoje arrasta multidões, né, cara? Como que pode, né? As músicas gravadas lá 40 anos atrás, cara, na boca da galera. Eu acompanho os grupos de flashback pelo mundo, pelo Brasil, pra todo lado, né, cara? Tá mais vivo do que nunca. Parece que voltamos na década de 80, quando o assunto é festa, né? Tem gente dançando, cara. E eu falo pra vocês, dançar é bom demais, sabe? É um dos melhores exercícios pra mente, pro corpo, né? E a galera descobriu, cara, que dá pra curtir aquelas músicas daquela época lá sem pestanejar, né, cara? Tem casas noturnas no Rio, São Paulo, nos grandes centros, onde acontecem festas retrô. E sabe qual que é o público, cara? São pessoas de 60, 70, 80, 90 anos, são empresários, médicos, né, comerciantes, empresários, todos, que já viveram um período, já criaram os filhos, netos, e descobriram, cara, que ali eles retornam, cara, um pouco naquela época, né, quando eles só estudavam e festavam também, mas era muita responsabilidade, e hoje não. Eles estão entendendo o seguinte: quanto mais eles têm uma vida saudável dançando, né, com a mente relaxando, com o corpo, né, menos eles estão gastando em médico, sabia? E é melhor você estar se divertindo com coisa boa do que você estar internado, né, cara, com a bateria de exames, sem saber o que você tem. Pergunta se eles têm estresse, se eles têm depressão, cara, né? Aquela senhorinha, cara, de 70, 70 e poucos, cara, eu achei maravilhoso o vídeo que eu assisti a respeito. E você ainda que não tirou um tempo, cara, fala, ah, não, mas isso era quando eu era novo e tal. Por que você não tira um tempo, cara? Reúne os filhos, os netos, fala, gente, vamos no baile retrô, vamos lá que vai ser bacana pra todo mundo. E sem vergonha alguma, chega lá e dança da sua maneira. Se você erra ou não, não interessa, isso não cabe a ninguém. O importante é você se divertir, você viver. Eu gosto muito da música Born to Be Alive, né, cara? Do Patrick Hernandes, porque ele, ali é alegria pura. Você procurar na internet, você vai ver tantos vídeos, cara, pessoas de várias idades dançando. Nascemos para viver. Olha a força dessa música, cara. Nascemos para viver. E tem muita gente, cara, que veio pro mundo e não vive. Não tô falando só de festa, tô falando em tudo. Mora num lugar bacana, não usufrui, não passeia, não aproveita, não admira. Vive de mau humor, vive de cara fechada. E tá mais propício a pegar doenças do que uma pessoa que sabe apreciar a vida. Nós nascemos para viver. Põe isso na cabeça. Nascemos para viver, a vida é uma só, ela não te dá replay. E ela passa muito rápida. Depois, quando você atentar para isso, você não vai conseguir voltar no tempo e fazer as coisas boas que Deus te proporciona. Pensa nisso. Seguindo com a programação até as 21, pelas ondas da 91.9

0: 5 nesse domingão, dia 30 de agosto de 2026. É, agosto tá indo embora, depois só no ano que vem agosto de novo, né? E aí vem setembro e outubro, 17 de outubro, Baile Retro 2026, tá chegando. Vamos lá, mais uma, The Cars, Tonight She Comes, essa aqui também, tema de filme, né? Vamos ver se vocês lembram que filme que era essa música aí. Manda pra mim, 679-9185-7118. Me ajuda aí.
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0: 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Deixa eu falar pra vocês, eu tinha um LP, cara, Hit Parade 86. 1986 saiu Hit Parade, eram as paradas de hits do momento, né? 1986, e nesse LP tinha tanta coisa boa, sabe? E uma das músicas era Tonight She Comes. É, tinha... Cara, como é que é o nome da banda, cara? Os Stones, cara, Rolling Stones. Tinha, cara, tinha Robbie Gibb, tinha tantas outras coisas ali, canções, tinha Diana Ross. Cara, tô puxando pela memória aqui, mas não vou conseguir lembrar todas. Mas foi Hit Parade 86, cara. Se vocês procurarem no YouTube, vai achar. Só sucesso, só coisa boa, sabe? Tema do filme De Volta para o Futuro, né, cara? Bacana. Alô, Sargento Antônio, meu amigo Sargento Antônio, do 4º Batalhão de Polícia Militar de Ponta Porã, junto com a galera, né, trabalhando e ouvindo a 91.5 nesse domingão. Muito obrigado pela audiência de vocês. A Polícia Militar está sempre, né, cara, atenta, né, de prontidão para atender a população de Ponta Porã. Obrigado pela audiência, Antônio, e toda a equipe aí do 4º Batalhão. Tamo junto. Vou mandar a música do Pet Shop Boys pra vocês, Always on My Mind, beleza? Abraço. Quem mais, cara? Mandou mensagem pra mim aqui. Minha amiga Tereza, lá no Camel Saad, também em Ponta Porã, curtindo a 91.5. É, Tereza, eu acho que eu vou criar sapo aqui. Tá desde ontem chovendo aqui, amanhã tem chuva também, né? Mas graças a Deus... Deu temporal, chuva de granizo que arrebentou um monte de casa, tudo, mas aqui perto, né? Em Floripa e outras regiões aqui. Aqui em Balneário não chegou, só chegou chuva, graças a Deus, sabe? Mas tá tranquilo, tem uma chuva light já. Beleza? Vamos seguindo com nossa programação até as 21. Tem as melhores músicas do passado, né, cara? Vamos lá, essa aqui então pro 4º Batalhão de Polícia Militar de Ponta Porã, meu amigo Sargento Antônio, curtindo a 91.
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0: Wanderlei Teixeira pegou o Pet Shop Boys, mas não é a Always On My Mind, né, cara? Anunciou a Always On My Mind e largou outra. Vou pegar de novo, Teixeira.
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Ei, é a banda Opus Live Slide, né? Que legal. Anos 80, né? 30 de agosto de 2026, mais um programa, cara, hora e a vez do Flashback, 11 anos no ar. Por aqui, Vanderlei Teixeira te fazendo companhia até as 21. Vamos pegar as nacionais, né, cara? As nacionais têm tanta pérola, né? Tanta coisa boa. Cada canção, cara, me remete para um momento da minha vida, com certeza. E essa canção aqui é do tempo da paquera na avenida, né, cara? A Avenida Brasil era cheia, né? Era ponte da galera, sábado e domingo à noite era um ponte. E a gente sempre tava por ali, né, cara? Encontrando os amigos, as amigas, né, cara? Dando aquelas paqueradas nas meninas ali e tal. Tempo bom, né, cara? Tempo bom, ficou as histórias, boas lembranças, tantas pessoas conhecendo naquela época, não tinha rede social, nada, a gente socializava assim, né, cara? Galera ia pras ruas, marcava encontros, né, cara? Juntava as galeras, os amigos, tudo, ia pra lá. Quem não era visto não era lembrado, né? Então tinha que estar no fervo. Hoje tem rede social, né, cara? Primeira coisa, o cara já busca no Instagram. Tendo nome e sobrenome, ele já vai vasculhar no Instagram, né, cara? Vai, já consegue o WhatsApp, procura no Facebook. Faz tempo não tinha

0: isso não, né, cara? Mas subia a avenida, passava, chamava pra tomar um sorvete, ganhava um não, ganhava outro não, ganhava outro não, e assim seguia, né, cara? A gente lembra hoje da risada, né, cara? Elas não sabem o que perderam. Partidaço, né? Vamos lá, seguindo com a programação, então chegando Skank, Garota Nacional, essa com certeza vai trazer boas lembranças na memória de vocês também.
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0: Tá aí legal, né, cara? A música dos Paralamas do Sucesso, Óculos. É, anos 80, cara. Quando me apresentaram, né, cara, uma fita cassete ainda dos Paralamas do Sucesso, Óculos, né, cara? A gente já tinha ouvido no rádio, mas a primeira fita, né, cara? A gente não esquece. Só sucesso, né, cara? Só coisa boa. Ska, né, cara? Ska é do mesmo LP também. Cara, coisa show, né, cara? Show pra cima. Também passou por aqui o RPM Revolução por Minuto, numa versão estúdio muito bacana, né, cara? Garota Nacional, música do Skank, abrindo as nacionais, bacana, né, cara? Bom recordar. E as músicas, é isso, né, cara? Música não tem prazo de validade, não tem aquela de falar, ah, não, essa música aqui, ó, já foi, isso aqui é do tempo de tal coisa, já não ouve mais, ninguém ouve, essa música já era, né? Não é assim. Um exemplo, cara, vou pegar um sertanejo aqui, ó. Zezé de Camargo, né, cara? Pegar o Mirosmar, cara. O Mirosmar não gostava do nome dele, pra começar, né? Achou, escolheu Zezé, preferiu carregar Zezé do que Mirosmar. E o que aconteceu, cara? Depois de um vídeo que rolou Brasil afora, internet afora, aquele monte de gente na chuva cantando na madrugada, né, cara? Chegou pra ele aquilo lá, cara. E ele regravou no rústico. Cara, é uma das músicas mais ouvidas no Brasil, né, cara? Se não falar é a música do ano, passa perto, né? Então não tem prazo de validade. Essa música ele tinha gravado há 20 anos, cara. E agora estourou de novo, entendeu? E as músicas nacionais a mesma coisa. Você acha que você trazer aqui um Paralamas do Sucesso, eles trazem só músicas atuais que eles foram fazendo agora com o passar dos anos, vai agradar tanto a galera? Não, vai ser as antigas, cara. Vai ser aquelas que são clássicas, pérolas já deles, né? Não tem prazo de validade, sabe? Nós temos prazo de validade. E a gente fica perdendo tempo com tanta bobeira, sabe? Deixando passar tantos momentos especiais, sabe? Visitar um amigo, tomar um café, né? Dar risada, né? A gente prefere estar aí arrumando encrenca. Arrumar encrenca, fala na internet, cara. Brigando por isso, por aquilo, né, cara? E esquece o que tem de mais de precioso, né, cara? É viver bem, é sorrir, é dar risada, é levar boas ações, levar uma palavra amiga, ser gente boa com o próximo, né, cara? Independente se os outros não são com a gente, né, cara? A gente tem que fazer a nossa parte, não é? Alô, Rafael, grande Rafael, meu irmão de acampamento, Tribo Laranja, né, cara? Ei, Rafael, um abraço pra você, né, pra tua família, ouvindo a 91.5 nesse domingão. Tamo junto, irmão, tamo junto. E outubro eu tô chegando aí pro baile retrô, espero encontrar vocês lá também, aproveitando essa super festa, né, cara? Uma festa que é pra família, pra levar as crianças pra dançarem à vontade, né? O ano passado tava 4 graus, tava um frio de rachar, né, cara? Esse ano aqui vai ser 17 de outubro, eu acredito que não teremos surpresas com o tempo, né, cara? Espero que esteja um tempo agradabilíssimo e tenhamos casa cheia de novo, como foi no primeiro, no segundo e agora o terceiro ano consecutivo, DJ Maurício e DJ Vanderlei Teixeira, beleza? Pro Rafael vai a música do Biquíni Cavadão, Tédio. É, tá entediado, Rafael, quer ouvir tédio, cara. São tantas preocupações, foge do problema, cidadão. Fala assim na internet, né, cara? Ei, meu Deus, domingão, dia 30 de agosto de 2026. Por aqui tá Vanderlei Teixeira até as 21 e passa rápido, né, cara? Já estamos chegando às 20 horas, já é 20 horas e 4 minutos. A ideia é rápida, o tempo passa voando e aqui a chuva continua, cara. Até amanhã a chuva aqui, né? Mas vamos lá, a gente sabe nadar, a gente se vira, né? Vamos juntos, esta é a 91.5.
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0: será que ela me quer? A música de Roberto Leal, Fata Morgana. É, domingão, dia 30 de agosto de 2026, e a chuva cai lá fora. E podia pegar alguma música de chuva, né? Pra quê? O tempo tá bom aí em Ponta Porã, pelo que eu tô sabendo, né? Tá calor, tá um tempo agradável, que bom aqui, né? A chuva cai, cai e cai. Faz parte, né, cara? Faz parte. Então, seguindo com a programação até as 21, cara. E olhei no relógio aqui, não passou voando, né, cara? Como passa, né? Então, não vou perder muito tempo, não. Eu conversando fiado, não, né, cara? Vamos tocar música. A música do Dominó, aquela que eles ficam reclamando, reclamando, reclamando. Mas ela não gosta de mim. Que culpa eu tenho, cara? Se ela não gosta de você, vai procurar outra. Vamos juntos. Esta é a 91.5. Cadê aquela vinheta que o Maurício gostava, cara, que eu falava, né? 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

0: Aí a música do Hit pelo interfone, legal, né, cara? Chamo por você. A hora que ele pega o megafone ainda pra cantar é muito top, né, cara? Hit, o britânico mais brasileiro, né? Conhecemos. Domingão, cara, mais uma programação, né, cara? Que bom ter a sua companhia aí do outro lado, onde quer que você esteja curtindo a 91.5. Muito obrigado. E amiga Damiana curtindo a 91.5 desde o comecinho, né, cara? Tá desde o começo curtindo a programação, mandou mensagem agora. Muito obrigado pela sua audiência sempre, né? O programa não é meu, é nosso, como diz, né? Assim como eu sinto falta de fazer rádio, eu tenho certeza que vocês também. O dia que o programa não tava indo ao ar, que dava problema técnico aqui, faltava algo no domingo, né? E faz parte, né, do domingo da gente curtir as nossas músicas, e é bacana demais. E quando eu recebo a interação dos ouvintes, então é muito, muito bacana, ainda mais longe de casa, né? Saber que as pessoas continuam ouvindo, né? 11 anos no ar é gratificante demais. A Damiana pediu a música de Zé Ramalho, Mistérios da Meia-Noite. Essa é aquela do lobisomem, né? É aquela. É bacana. Vamos fechar esse bloco então com Zé Ramalho, Mistérios da Meia-Noite.
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Ei, quanta saudade. Eu vou falar pra vocês, essa música aí tem cheiro de infância, de criança, de vitrola. Sabe aquela vitrola Sonata que abria a caixinha com o alto-falante, ficava por um lado e o toca-disco pequenininho do lado, assim? Eu ia pra Dourados, aí na casa da minha tia Avelina, os meninos tinham uma vitrola dessa. E depois a gente ouvia lá o quê? Não era nem o LP, o LP era long play, né, cara? Vinha seis músicas de um lado, seis do outro, então... E era um compacto, cara. O compacto era uma música, duas de cada lado, só era pequenininho o disquinho. E um lado era uma música, outra hora era o outro lado, o outro. E essa música aí a gente escutava, cara. A música do Boney M. E então quando eu ouço ela aqui é cheiro de criança, cara. Tempo de infância. Isso quando eu tinha meus menos de 10 anos, né, cara? A gente ouvia essas músicas. É, cara, eu menos de 10, sou de 69, é anos 70, cara. Então faz dias, hein? Eita. Agora eu vi que faz dias, cara. Nossa Senhora. É, a vida é rápida e é marcada por músicas que acabam se tornando trilha sonora da história de cada um de nós, né, cara? Bacana. Ei, quanta nostalgia. Bom, finalizando, né, cara, reta final aí, tem uns 20 minutos aí de programação. Mandar um alô especial lá para Maracaju, Mato Grosso do Sul. Alô, Catalino Sanches, tamo junto, irmão, tamo junto, mais um domingão. E a gente vai curtindo as melhores músicas do passado, né? E reforçando, 17 de outubro estarei em Ponta Porã tocando baile retrô. Espero rever cada um de vocês lá, curtindo essa super festa no Salão de Festas da Divino Espírito Santo, lá no Marambaia, beleza? Certo? Vamos de música! Vou trazer essa aqui, ó. Isso aqui é pra fazer o coração bater mais forte, com certeza.

Tem a música dos Bee Gees, legal, né, cara? I Should Be Dancing, anos 70, né, cara? O tempo da disco music, tempo das calças boca de sino, sapato plataforma, né, cara? Cabelos black power, cara, marcou gerações, né? Legal, cara, mais um domingo, reta final de programa, antes de chegar na parte de espiritualidade, né, cara? Dizer pra você que viver é bom demais, vale a pena. Viver com sabedoria, com consciência, né? Saber que a vida é importante, saber que nós temos um corpo que precisa de todo cuidado.

0: possamos nos preservar, nos cuidando psicologicamente, né, fisicamente, para que seguimos mais longe, né? Nós não sabemos o dia, né, a hora que partiremos, mas que possamos viver bem. E através das músicas a gente consegue relaxar, né? Conseguimos melhorar também se a gente quis fazer um pouquinho de esforço para ser mais gentil, mais light, como diz, né, cara? Porque eu vejo tanto peso, cara, tanta gente rabugenta, tanta gente mal-humorada, tanta gente ruim. E eu acho que a gente precisa de uma leveza. A gente tem que buscar essa leveza. A gente tem que exercitar a benevolência, a boa educação, a gentileza. Isso transforma. Comece aí, ó, no seu cantinho, com as pessoas à sua volta, na sua família. E vai seguindo. Quando você menos perceber, as pessoas vão estar te vendo. E vou falar, poxa, isso é tão bacana, isso faz bem. Também quero isso para minha vida. E vou começando a mudar, é um processo. Mas a gente precisa começar. Começar dentro de nós. Por isso que eu gosto de tocar muito essa música, cara. Porque ela me passou essa mensagem muito forte, entendeu? Nascemos para viver. Born to be alive. Então, temos que ter a alegria de estar vivos, de vencermos mais um dia. Não é vencer, porque não é uma batalha, é de ter vivido mais um dia, desfrutado daquilo que Deus nos proporcionou, não é verdade? Born to be alive, Patrick Hernandes, chegando na 91.
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festa está pobre, até Jesus que quer entrar, diz a canção. E muitas vezes nós esquecemos que tem um Pai, que tem um Deus que nos ama tanto. E tentamos resolver a vida da nossa maneira. E vamos seguindo dia após dia. Não vai dar certo, vou correr atrás. Ah, não, eu confio em Deus, eu confio em Deus. Tá, mas você passou o teu problema para Deus? Você criou intimidade com Deus? Você buscou esse Deus? Você entregou a Deus esse problema? É a situação. Muitas vezes nós somos assim. Colocamos, ah, Deus vai entrar em providência. Ah, Deus vai. Deus até sabe do que você está passando. Mas de repente ele está esperando você falar, Senhor, eu estou aqui, ó. A porta está aberta, a porta do meu coração é toda aberta para ti, Senhor. Transforma minha vida, transforma meu ser, transforma minha família. Eu não quero mais passar pelo que eu estou passando. Muitas pessoas perdidas no vício, na bebida, de repente. Então é a hora delas abrir isso para Deus. Entendeu? Eu posso dizer por mim. Eu acho que o testemunho da gente vale mais do que a gente falar dos outros, ou falar da passagem que alguém colocou, né? O significado de uma homilia, de repente, não. Quando a gente sente na pele, a gente passa por provações e realmente entrega para Deus tudo, que a gente, o fardo estava pesado, você não aguentava mais, o Senhor entra em providência. Eu passei por momentos muito difíceis na minha vida, fui superando. Mas eu só superei porque eu não fiquei sozinho, porque eu entendi que eu tinha que abrir o meu coração para Deus, porque o dele, a porta estava aberta. Então, eu busquei esse Deus. Cheguei ao ponto de falar, Senhor, está nas tuas mãos, abre o caminho novo, uma porta nova, Senhor. Eu já não sei mais onde eu vou, o que fazer. E entreguei ao Senhor. Foi fácil? Não foi. Mas quando eu menos esperava, de repente minha vida mudou de perna pro ar. Eu nem sonhava estar aqui. Um caminho novo, a porta aberta, a nova, um novo caminho que Deus preparou foi aqui. Foi resposta de oração. E se eu falar para vocês que todo dia me acontecem coisas maravilhosas que só Deus pode fazer acontecer. Tem uma frase, que é um texto do padre Christian Chacar, que eu achei muito importante, muito interessante para compartilhar com vocês. Cuidado para não perceber tarde demais que os dias comuns eram, na verdade, extraordinários. Por quê? Eu digo para vocês. Porque de repente a gente fica focado em tanta coisa sem importância, tanta bobeira, e a gente deixa passar aquilo que realmente é maravilhoso. De repente, um momento em família, um momento com os filhos, com o pai, com a mãe. De repente, um avô. De repente, você ir tomar um café com teu avô, com tua avó, jogar a conversa fora, parar o que você está fazendo de correria que você acha tão importante e vai atender o coração do teu avô, da tua avó. Isso sim vai te fazer um bem muito grande. Tenho certeza. Vai visitar teu pai, tua mãe. Porque é um momento que depois não vai ter oportunidade de ter um replay, entendeu? A vida não te dá replay. Então, permita que Deus seja Deus na tua história. Ele transforma tudo à sua volta. Abra teu coração e deixe Deus entrar e transformar a tua vida. Deus abençoe cada um de nós, que Maria passe na frente. Que tenhamos uma semana e um mês novo que se aproxima nessa semana, abençoado e protegido pelo nosso Senhor. Muito obrigado pela audiência de vocês e até domingo que vem.